0: Alvorada FM, você sabe porque houve Natalie Imbruglia, Torn, Adele, Hello e Richie, Transas. 9:05, uma ótima noite para você.
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0: Termina no próximo dia 12 o recebimento de propostas para pesquisa pública sobre endometriose e saúde menstrual do CNPq, Conselho Nacional de Desenvolvimento Científico e Tecnológico. O estudo tem como foco soluções aplicáveis no SUS e que visem o avanço de conhecimento sobre a causa, diagnóstico, prevenção e tratamento da doença. O investimento total na pesquisa é de R$50 milhões, com recursos do Ministério da Ciência, Tecnologia e Inovação. Outros R$10 milhões serão ofertados pelo Instituto Alana para a criação de uma rede nacional baseada nos projetos apoiados.
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0: A segunda-feira será de céu claro, com tempo quente e baixa umidade do ar em Belo Horizonte e região metropolitana. A temperatura mínima prevista para amanhã é de 15 graus e a máxima deve chegar a 33. A umidade relativa do ar gira em torno de 20% no período da tarde. Neste momento faz 24 graus no alto da Raja Gabalha.
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0: Alvorada FM, você ouviu Djavan, Eu Te Devoro, Harry Styles, Sign of the Times e Kid Abelha na rua, na chuva, na fazenda. Agora faltando 6 para as 10.
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0: O Ministério da Saúde ampliou para até 100 mil o número de teleatendimentos mensais no SUS para pessoas com necessidades relacionadas a apostas online. As consultas são feitas por videochamada com psicólogos, enfermeiros e outros profissionais da saúde. O acesso é feito por meio do aplicativo Meu SUS Digital, que direciona o paciente para o Mini-App. Agora tem especialistas em saúde mental para quem aposta. A plataforma também permite o acesso a familiares de apostadores com o objetivo de oferecer suporte aos que convivem com os impactos do vício em jogos. E o IDEB, Índice de Desenvolvimento da Educação Básica, apresentou alta em todas as etapas avaliadas entre 2023 e 2025. Dados do Ministério da Educação apontam que numa escala de 0 a 10, o índice nos anos iniciais do ensino fundamental passou de 6 para 6,3, enquanto nos anos finais a nota subiu de 5 para 5,3. No caso do ensino médio, o índice saltou de 4,3 para 4,5. Os números consideram tanto a rede pública quanto a privada. Ainda segundo o MEC, com esses resultados, o IDEB alcançou os maiores valores da série histórica, iniciada em 2005. Voltamos com outras notícias no Repórter Alvorada, edição das 11.
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0: 10h25.
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2: Alunos do ensino médio de escola pública do EJA ou bolsistas integrais da rede privada de Belo Horizonte têm novo prazo para solicitar o passe livre estudantil. O benefício é destinado aos alunos que moram a mais de 1 quilômetro da instituição em que estudam e equivale a 100% do valor da passagem de ida e volta. O passe vale apenas para o serviço de transporte público coletivo da capital, ou seja, pelo cartão BH Bus. A repescagem ocorre entre 11 e 14 de agosto, das 10 da manhã às 5 da tarde, no Centro de Referência das Juventudes, que fica na rua Guaicurus, número 50, Centro. Mais informações no site passeestudantil.pbh.gov.br. As corridas de táxi em Belo Horizonte estão mais caras a partir deste fim de semana. Segundo portaria divulgada hoje no Diário Oficial do município, o valor fixo cobrado no início da corrida passa de R$ 5,15 para R$ 5,40, enquanto o valor do quilômetro rodado sobe para R$ 4,50 na bandeira 1 e R$ 5,40 na bandeira 2. A tarifa da hora parada também aumenta para R$ 39,00. Até que os taxímetros sejam atualizados, os motoristas deverão apresentar a nova tabela aos passageiros para a cobrança da tarifa reajustada.
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3: A qualidade do ar dentro de casa pode ser até pior do que a do ambiente externo. Poeira, ácaros, mofo, fumaça e outros poluentes estão presentes em cortinas, móveis, até nos aparelhos eletrônicos. A exposição prolongada a poluentes domésticos está associada a problemas respiratórios como alergias, irritações nos olhos, fadiga, dores de cabeça e até distúrbios do sono. Em pessoas com asma, rinite ou doenças pulmonares, o ar contaminado pode agravar os sintomas, mas é possível respirar ar puro dentro de casa, o que começa com pequenas mudanças que fazem uma grande diferença. Uma opção possível é instalar um purificador de ar com filtro em ambientes como quartos, salas e escritórios, solução eficiente para quem busca uma melhor qualidade do ar em ambientes fechados, especialmente em residências com crianças, idosos ou pessoas alérgicas. Além de umidificadores, colocar recipientes com água nos ambientes fechados ajuda a combater o ar seco, que irrita as vias respiratórias e pode agravar os sintomas em pessoas alérgicas ou com outros problemas respiratórios.

0: 11 horas.
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2: A música Tudo Que Você Podia Ser, de Milton Nascimento e Lô Borges, foi eleita uma das melhores do mundo na década de 70 pela revista norte-americana Paste. A canção do clássico álbum Clube da Esquina, de 1972, aparece na décima posição de uma lista com 100 faixas. Segundo a colunista do periódico, a voz de Milton Nascimento ultrapassa qualquer barreira linguística, já que a emoção expressa nela é universal. A letra e composição também foram elogiadas por mesclarem toques tropicais, folk psicodélico e ser uma brilhante resposta à ditadura militar brasileira. Já a campeã do ranking foi Maggot Brain, da banda americana Funkadelic. E a organização do Rock in Rio 2026 disponibilizou a venda extraordinária de ingressos, incluindo para os dias 6, 7, 11 e 12 de setembro, que já estavam esgotados. O novo lote é vendido exclusivamente pelo site da Ticketmaster. O festival acontece nos dois primeiros fins de semana de setembro e também no feriado de 7 de setembro, na Cidade do Rock, no Rio de Janeiro. Entre as atrações confirmadas estão Elton John, Maroon 5, Avenged Sevenfold e Foo Fighters. Os ingressos custam R$ 870,00 a inteira e R$ 435,00 a meia entrada.
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0: Um minuto para meia-noite.
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2: Se você gosta de trilhas, um passeio delicioso para fazer com os amigos é o Cânion das Bandeirinhas, um dos atrativos mais bonitos do Parque Nacional da Serra do Cipó, que é famoso pelos seus paredões de quartzito, águas cristalinas e piscinas naturais. A trilha tem aproximadamente 24 quilômetros ida e volta, mas é plana, então a dificuldade é considerada moderada, porque tem muito sol. Prepare-se, leve muita água, roupa adequada, protetor solar e comece o passeio bem cedo. Nos sites oficiais da Serra do Cipó você encontra várias informações, mas é uma trilha segura que dispensa a presença de guia. Você pode ir e voltar de Belo Horizonte no mesmo dia ou pode se organizar para dormir por lá e conhecer pousadas, restaurantes e muito mais. Minas Gerais é riquíssimo e nós precisamos aproveitar. Para rever essa dica, você pode acessar alvoradafm.com.br/podcasts ou me procurar no Coisas de Mineiro. Sou Isabela Lapa para

Meia-noite, 16.

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2: Se a neuroarquitetura diz que prateleira sobre a cabeceira da cama interfere na qualidade do sono, o que usar então para que essa parede de destaque no quarto não fique sem graça? Seguem algumas dicas. Um painel amadeirado que confere aconchego visual e é também uma maneira de trazer a biofilia nos conectando com a natureza. Uma outra opção é a cabeceira com profundidade de geralmente uns 10 centímetros. Você pode fazer com marcenaria ou gesso, que é o caso da minha, que eu pintei de vinho e nela eu apoio quadros, fotos e pedrinhas. Sim, eu sou dessas que coleciona pedras. Uma outra opção é fazer uma cabeceira personalizada, com texturas, acabamentos e cores interessantes, que aí por si só essa cabeceira dominará o espaço. Tem ainda a opção do papel de parede e, por último, a pintura à meia parede, sobre a qual você pode colocar quadros de molduras finas em uma das laterais. Eu gosto muito dessa opção. Fique por dentro do Morar Contemporâneo. Ouça o Decore Arte no site da rádio e acompanhe mais conteúdos no Instagram You Can Find. Eu sou Janina Esther para a rádio Alvorada FM.

0: 2:07.
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2: A Semana Nacional de Controle e Combate à Leishmaniose, que começa hoje, 10 de agosto, tem como objetivo conscientizar a população e fortalecer ações de prevenção, diagnóstico e tratamento dessa zoonose que afeta humanos e animais. A semana visa reforçar medidas preventivas contra o mosquito transmissor da doença e integrar ações de saúde pública e veterinária. Os cães são importantes reservatórios da leishmaniose, o que significa que eles funcionam como hospedeiros do parasita, a leishmania. O animal não transmite a doença diretamente para o ser humano, mas mantém o ciclo da doença ativo, porque serve de fonte de infecção para o mosquito. O mosquito pica um cão infectado e ingere o parasita que se desenvolve dentro dele. Depois, o mosquito, ao picar um humano, transmite a doença. O controle em cães impacta diretamente na redução de casos humanos. Vacinação e exames periódicos do cão ajudam a proteger os animais e as pessoas.

0: 3 e 8.
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3: Olá, ouvintes leitores do Mundo Livro. Hoje eu vou falar sobre a campanha portuguesa Eu Leio Saramago. Criada pela Fundação José Saramago, presidida pela minha querida amiga Pilar Del Rio, a iniciativa convida leitores, escritores, professores e artistas a gravar pequenos vídeos lendo trechos da obra do autor e publicá-los nas redes sociais. A campanha surgiu num momento de debate sobre a possível redução da presença obrigatória de Saramago no currículo escolar português. Em vez de responder com protestos, a Fundação escolheu a leitura, e a proposta é muito simples: mostrar que o escritor permanece vivo quando seus livros continuam circulando. Saramago não deve ser lido só porque está num programa escolar, mas porque seus romances nos fazem pensar sobre o poder, a injustiça, a democracia e a responsabilidade de cada pessoa diante do mundo. José Saramago nasceu em 22 e recebeu o Prêmio Nobel de Literatura em 98. É autor de romances como Ensaio sobre a Cegueira, O Evangelho Segundo Jesus Cristo e Memorial do Convento. Agora fica o convite: grave um vídeo lendo um trecho de Saramago, publique em seu perfil e escreva Eu Leio Saramago e marque Fundação José Saramago. Meu nome é Afonso Borges e você pode ouvir e baixar todos os podcasts que eu falo no site alvoradafm.com.br.

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2: Biquíni Cavadão com Isabela Brandt. Então.

0: 4 e 2.
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3: As ciclovias ainda correspondem a um percentual pequeno da malha viária das cidades mineiras. Mas às vezes despertam dúvidas nos usuários, entre as quais se elas se destinam exclusivamente ao trânsito de bicicletas. Pois essa questão está devidamente descrita na Resolução 996 do Conselho Nacional de Trânsito, o CONTRAN. Tal normativa determina que, além das bicicletas, inclusive as elétricas, também podem circular pelas ciclovias os chamados autopropelidos, desde que tenham potência nominal de até 1.000 watts, velocidade máxima restrita a 32 km por hora e não ultrapassem 70 centímetros de largura e 1,30 metros de distância entre eixos. Entre esses veículos estão patinetes, skates e scooters do tipo stand-up, que são manejadas de pé. Vale destacar que transitar de moto em ciclovias é infração gravíssima, punida com multa multiplicada por 3, que chega a R$ 880, e com a perda de 7 pontos no prontuário do condutor. Siga-me no Instagram, Alexandre Carneiro _ Carros, e baixe este e outros podcasts pelo site alvoradafm.com.br. Eu sou Alexandre Carneiro para a Rádio Alvorada.

0: 5 e 7.
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3: Olá, querido ouvinte. Hoje a receita é daquelas simples, rápidas e que dão gosto de fazer. Batata doce douradinha na manteiga de garrafa. Cozinhe duas batatas doces até ficarem macias, mas sem desmanchar. Corte em rodelas grossas ou em pedaços. Agora, frigideira quente, uma boa colherada de manteiga de garrafa e entra com a batata doce. Deixe dourar bem dos dois lados até criar aquela casquinha bonita. Finalize com sal, pimenta do reino e, se quiser, um pouquinho de alecrim ou cheiro verde. Está pronto. Pode servir como acompanhamento de uma carne assada, como petisco ou até mesmo sozinho. Bom apetite! Para tirar dúvidas ou saber mais, acesse este e outros podcasts através do nosso site alvoradafm.com.br ou no meu Instagram, Flávio Chapuri. Eu sou o Flávio Trombino para Alvorada FM.

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3: Taylor Swift, I Knew It, I Knew You, tema do filme Toy Story 5.

0: Alvorada com Rob Williams, Angels, Nelly, Dilema e Caetano, Trilhos Urbanos. 6 horas, um bom dia para você. Em instantes começa o painel Alvorada, primeira edição.
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3: São 6:02. Olá, muito bom dia para você. Ligado aqui comigo na 94,9 Alvorada FM Belo Horizonte. Iniciado esta semana juntos nesta segunda-feira, 10 de agosto de 2026. Capital Mineira amanhece com tempo estável, o céu ainda por clarear, mas a temperatura já está alta, 18 graus aqui no alto da Raja Gabalha. Olha bem, 18 graus, nem tão alto assim, mas com o frio que fazia, né? Eu sou o Edson aqui, não te acompanhando até as 11, até as 9, levo até você as notícias do dia. Vamos aos destaques de hoje. Vazamento de oxigênio altera atendimento no Hospital João 23. Incêndio atinge prédio comercial abandonado em Belo Horizonte. Após acidente com helicóptero, Prefeitura do Rio de Janeiro pede mais fiscalização de voos panorâmicos sobre a cidade. Israel rejeita plano de paz dos Estados Unidos para a faixa de Gaza. Bolão de Fortaleza acerta a Mega Sena e leva prêmio de quase 165 milhões de reais.
4: Esportes.
3: Cruzeiro vence o Mirassol e se aproxima do G4 do Brasileirão. Já o Atlético empata com o Remo, enquanto o América perde para o Botafogo de Ribeirão Preto na Série B. 6:04, um excelente início de semana para você. Como sempre, vamos projetar os nossos dias com pensamentos, palavras e ações positivas para colher bons frutos. Agora são 6:04, a gente começa com Phil Collins, Do You Remember?

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1: São 6:12. Bombeiros foram acionados neste domingo para conter um vazamento de oxigênio no Hospital João 23, em Belo Horizonte. De acordo com os militares, a corporação foi chamada durante a madrugada, porém, o problema voltou a ocorrer pela manhã. Os agentes fizeram a vedação do duto em que houve o vazamento, mas informaram que a situação demandava uma solução definitiva. Em nota, a FEMIG, Fundação Hospitalar do Estado de Minas Gerais, informou que acionou imediatamente o serviço de manutenção e que não houve interrupção da assistência aos pacientes que já estavam na unidade. Disse ainda que foi feita a reorganização temporária do fluxo de novos atendimentos, mantendo o João 23 apenas para casos de maior gravidade. E também neste domingo, bombeiros combateram um incêndio num prédio comercial desativado na rua Marabá, no bairro Santo Antônio, região Centro-Sul de Belo Horizonte. Segundo os militares, o local costuma ser usado por pessoas em situação de rua. Uma vítima foi encontrada no prédio e levada para o Hospital João 23. Ainda segundo os bombeiros, o incêndio teria começado após ocupantes do edifício usarem fogo para queimar cobre. Devido à grande quantidade de fumaça, um prédio vizinho precisou ser evacuado. Aproximadamente 20 mil litros de água foram usados para combater as chamas. 6:14.

0: As primeiras canções de hoje no painel, Ted Twins, Your Studio One, Milton Nascimento, Caçador de Mim, Michael Bublé, You'll Never Find. São 6h21.
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0: A segunda-feira será de céu claro, com tempo quente e seco em Belo Horizonte, região metropolitana. Na capital mineira, a temperatura mínima prevista para hoje 15 graus, máxima pode chegar a 33. Umidade relativa do ar em torno de 20% à tarde. Nesse momento, o céu já está clareando, a temperatura em 18 graus aqui no alto da Raja Gabalha.

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6: 6:23.

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1: São 6:31. A Prefeitura do Rio de Janeiro pediu à Agência Nacional de Aviação Civil maior fiscalização dos voos panorâmicos realizados na cidade. Em ofício enviado à ANAC, o prefeito Eduardo Cavalieri disse ter pedido ao órgão providências imediatas em relação à atividade. Uma delas seria a interrupção temporária dos voos para fiscalização dos helipontos e das aeronaves. O pedido foi feito após a queda de um helicóptero na Floresta da Tijuca no último sábado. O piloto e 3 turistas colombianas da mesma família que estavam a bordo morreram. Segundo informações da ANAC repassadas à Prefeitura do Rio, a aeronave tinha autorização para fazer voos panorâmicos. As causas do acidente ainda são apuradas. E por aqui o metrô volta a operar com alterações nesta semana para a continuidade das obras de revitalização da linha 1. Até sexta-feira, das 8 às 11 da noite, o intervalo entre as viagens será de 18 minutos. Nesse mesmo horário, os trens vão circular por apenas uma via, nas estações Valdomiro Lobo e Floramar. Usuários que estiverem nessas plataformas deverão ficar atentos à direção do metrô antes do embarque. Segundo a concessionária responsável pelo transporte, não será necessário realizar baldeação. 6:33.

0: Capitone Alvorada com Alicia Keys, No One, Capitão Inicial, Cai a Noite, Bruno Mars, Smoking Out the Window. São 6h40 agora.
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0: O Aeroporto Internacional de Belo Horizonte opera normalmente na manhã desta segunda-feira. O voo 4060 da Azul, que chegaria de Curitiba às 7 em ponto, só deve pousar em Confins às 10h27. Para as próximas horas, não há registro de cancelamentos no terminal e entre os principais aeroportos do país também estão funcionando normalmente os terminais Congonhas e Guarulhos em São Paulo, além do Galeão e Santos Dumont, no Rio de Janeiro.
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0: E a Central Alvorada de Trânsito traz as primeiras informações dessa manhã. Josiele, bom dia, uma ótima semana.
3: Ei, Edson, bom dia para você também, para o ouvinte que nos acompanha aqui na Rádio Alvorada. Excelente semana, Edson. No anel rodoviário, no caminho para o Rio de Janeiro, perto do bairro Universitário, tem ocorrência, além do excesso de veículos por conta do horário de pico. Retenção desde o viaduto da Avenida Cristiano Machado. Quem sai da região norte, a dica neste momento é pegar o desvio pela Cristiano Machado rumo ao centro, as avenidas Bernardo de Vasconcelos e Américo Vespúcio, com retorno ao anel na Avenida Carlos Luz. 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Josiele Lemos para a Rádio Alvorada.
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10: Como Belo Horizontino, você certamente já viu, fotografou, compartilhou com os amigos e se divertiu com as pinturas do bolinho espalhadas por toda a cidade. De um jeito engraçado, leve, colorido e criativo, ele estava sempre por aí, mostrando pra gente que é possível se divertir enquanto a gente vive a cidade. Seja em viadutos, esquinas, fachadas, muros, ele fez parte da vida de muita gente. E o que eu quero te contar é que talvez você não saiba, mas esse ano o bolinho está celebrando 17 anos. E pra marcar essa data, a artista Raquel Bolinho vai fazer uma exposição aqui na cidade a partir do dia 12 de agosto. A exposição está bem interessante, vai acontecer em 5 salas que vão apresentar o nosso querido personagem de formas diferentes, interativas e, claro, surpreendentes. Para visitar a exposição Habitante, Registros de um Bolinho pela Cidade, você vai se dirigir à Galeria Pedro Moraleida, do Palácio das Artes. Ela vai começar no dia 12 de agosto e você tem até 13 de setembro para visitar de forma gratuita. Não deixe de conferir. Para saber mais, é só procurar o Instagram do Palácio das Artes ou da Raquel Bolinho. E para rever essa dica, você pode acessar alvoradafm.com.br/podcasts ou me procurar no Coisas de Mineiro. Eu sou Isabela Lapa para Alvorada FM.
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0: 15 para 7.

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1: Agora faltando 7 para 7.
0: Esportes.
1: O Cruzeiro venceu o Mirassol por 3-1 neste domingo no Mineirão, em jogo válido pela rodada 22 da Série A do Campeonato Brasileiro. O zagueiro João Marcelo abriu o placar celeste, mas o Reinaldo de pênalti empatou para os visitantes no primeiro tempo. Caio Jorge e o estreante Wesley ampliaram para a Raposa no segundo. Diante de quase 58 mil torcedores, a equipe celeste chegou a 33 pontos, 2 a menos que o Fluminense, quarto colocado na tabela. O próximo compromisso do Cruzeiro será nesta quarta-feira pela Copa Libertadores. Às 21h30, o time recebe o Flamengo no Mineirão pela ida das oitavas de final do torneio. E ainda pela Série A do Brasileirão, o Atlético empatou em 2-2 com o Remo na noite de sábado. Em jogo disputado no Mangueirão, no Pará, o Remo marcou aos 2 minutos do primeiro tempo, mas foi alcançado pelo Galo, que virou ainda na etapa inicial, gols de Renier e Bernard. Na volta do intervalo, a equipe paraense tornou a marcar, deixando tudo igual no fim da partida. O Atlético volta a campo na próxima quarta-feira, quando visita o Bragantino pela ida das oitavas de final da Sul-Americana. Já pela Série B, o América também jogou no sábado e perdeu por 2-1 para o Botafogo de Ribeirão Preto. Com o resultado, o Coelho segue na vice-lanterna com apenas 11 pontos na tabela. 6 para 7.

0: Põe a varanda com Bill Medley, Jennifer Warnes, I've Had the Time of My Life. Samuel Rosa, Rio Dentro do Mar, Paul McCartney, Once Upon a Long Ago. São 7:03.
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0: Informações de momento, Josi.
2: Edson, teve colisão entre dois ônibus na saída da Estação Vilarinho para a Avenida Cristiano Machado. O trânsito está muito agarrado na Cristiano Machado Rumo Centro, com fila desde a rodovia MG10, perto do Trevo de Santa Luzia. Quem chega de Vespasiano sai de Santa Luzia no Trevo. A dica é pegar o desvio por vias internas do bairro Serra Verde, a Avenida Salamanca e depois a Avenida Vilarinho. 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Josiele Lemos para a Rádio Alvorada.
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4: A Semana Nacional de Controle e Combate à Leishmaniose, que começa hoje, 10 de agosto, tem como objetivo conscientizar a população e fortalecer ações de prevenção, diagnóstico e tratamento dessa zoonose que afeta humanos e animais. A semana visa reforçar medidas preventivas contra o mosquito transmissor da doença e integrar ações de saúde pública e veterinária. Os cães são importantes reservatórios da leishmaniose, o que significa que eles funcionam como hospedeiros do parasita, a leishmania. O animal não transmite a doença diretamente para o ser humano, mas mantém o ciclo da doença ativo, porque serve de fonte de infecção para o mosquito. O mosquito pica um cão infectado e ingere o parasita que se desenvolve dentro dele. Depois, o mosquito, ao picar um humano, transmite a doença. O controle em cães impacta diretamente na redução de casos humanos. Vacinação e exames periódicos do cão ajudam a proteger os animais e as pessoas.
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3: Olá, ouvintes leitores do Mundo Livro. Hoje eu vou falar sobre a campanha portuguesa Eu Leio Saramago. Criada pela Fundação José Saramago, presidida pela minha querida amiga Pilar Del Rio, a iniciativa convida leitores, escritores, professores e artistas a gravar pequenos vídeos lendo trechos da obra do autor e publicá-los nas redes sociais. A campanha surgiu num momento de debate sobre a possível redução da presença obrigatória de Saramago no currículo escolar português. Em vez de responder com protestos, a Fundação escolheu a leitura, e a proposta é muito simples: mostrar que o escritor permanece vivo quando seus livros continuam circulando. Saramago não deve ser lido só porque está num programa escolar, mas porque seus romances nos fazem pensar sobre o poder, a injustiça, a democracia e a responsabilidade de cada pessoa diante do mundo. José Saramago nasceu em 22 e recebeu o Prêmio Nobel de Literatura em 98. É autor de romances como Ensaio sobre a Cegueira, O Evangelho Segundo Jesus Cristo e Memorial do Convento. Agora fica o convite: grave um vídeo lendo um trecho de Saramago, publique em seu perfil e escreva Eu Leio Saramago e marque Fundação José Saramago. Meu nome é Afonso Borges e você pode ouvir e baixar todos os podcasts que eu falo no site alvoradafm.com.br.
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1: 7:16. O presidente do TSE, ministro Cássio Nunes Marques, fez neste domingo um discurso em defesa das urnas eletrônicas. A declaração foi dada durante a Corrida pela Democracia, evento que marcou o fim da primeira semana nacional do sistema eletrônico de votação realizada pela Justiça Eleitoral. No discurso, o ministro afirmou que o sistema brasileiro de votação se

parlamentar tenha cometido irregularidade na declaração de endereço e afirma não haver servidores fantasmas do gabinete dele. Em julho, Ghanem teve o processo de cassação por suposta fraude de domicílio eleitoral arquivado após a justiça entender que a ação ultrapassou o prazo para ser concluída. 7:17.

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1: Taylor Swift, I Knew It, I Knew You, tema do filme Toy Story 5.

0: Tony Álvaro do Conteiro Swift, I Knew It, I Knew It. Paralamas do Sucesso, você e Dai do White Flag. 7h23.
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0: O Congresso tem até 9 de setembro para votar medida provisória que suspendeu a chamada taxa das blusinhas. Vamos a Brasília conferir as informações direto com o repórter José Maria Trindade.
2: Pois não. Olha, você sabe o que é a taxa das blusinhas? Pois ela pode voltar por distância dos deputados e senadores daqui do Congresso. Essa é uma disputa antiga. O governo abriu uma linha de importação de até 50 dólares, sem impostos. O objetivo era de compras simples, como uma camisa de futebol, um brinquedo, material de coleção ou uma blusa diferente. Só que este canal foi aproveitado para contrabando. A Receita identificou um CPF chinês com 1 milhão de pacotinhos. Os empresários desembarcaram por aqui exigindo isenção de impostos também para os produtos nacionais de 50 dólares, ou seja, igualdade de condições. O setor calçadista e têxtil foi o mais afetado. Mas está claro o desequilíbrio. O governo não queria criar a taxa, mas foi obrigado pelo Congresso, atendendo a indústria local. O presidente Lula voltou a isentar as importações via medida provisória que vence. É uma autorização para o ministro da Fazenda, Dário Durigan, a reduzir o imposto de importação. A primeira-dama Janja da Silva que criou este termo de defender essas compras pequenas que acabam fazendo o efeito formiguinha, prejudicando a concorrência com os produtos nacionais. Olha, se até o dia 9 a medida provisória não for aprovada, cai a autorização do ministro para reduzir a importação. As compras passam a pagar, portanto, 20% do valor da nota fiscal. De Brasília, José Maria Trindade para a Rádio Alvorada.
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0: 7h25.

0: espanhol, Valade com Tim McGraw, Faith Hill, Keep Your Eyes on Me, antes Take That Back for Good. São 7h33.
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0: A segunda-feira será de céu claro a parcialmente nublado em Belo Horizonte e região metropolitana. Na capital mineira, a temperatura mínima registrada hoje foi 17 graus. Máxima pode chegar a 35, umidade relativa do ar em torno de 20%. Nesse momento, o céu já clareou, sol brilhando e a temperatura em 21 graus aqui no alto da Raja Gabalha.
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0: E o seu destaque agora, Josi?
3: Tem ocorrência na Avenida dos Andradas, Edson, na chegada à área hospitalar. O trânsito está bem complicado lá perto da Avenida Francisco Salles, além do horário de pico. Fila desde o complexo da Lagoinha, como a Afonso Pena também está agarrada da Carandaí até a Rua dos Caetés, quem deixa a região da rodoviária neste momento. A sequência das avenidas Olegário Maciel e Bias Fortes é a alternativa. 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Josiele Lemos para a Rádio Alvorada.
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10: Se a neuroarquitetura diz que prateleiras sobre a cabeceira da cama interferem na qualidade do sono, o que usar então para que essa parede de destaque no quarto não fique sem graça? Seguem algumas dicas. Um painel amadeirado que confere aconchego visual e é também uma maneira de trazer a biofilia nos conectando com a natureza. Uma outra opção é a cabeceira com profundidade de geralmente uns 10 centímetros. Você pode fazer com marcenaria ou gesso, que é o caso da minha, que eu pintei de vinho e nela eu apoio quadros, fotos e pedrinhas. Sim, eu sou dessas que coleciona pedras. Uma outra opção é fazer uma cabeceira personalizada, com texturas, acabamentos e cores interessantes, que aí por si só essa cabeceira dominará o espaço. Tem ainda a opção do papel de parede e, por último, a pintura à meia parede, sobre a qual você pode colocar quadros de molduras finas em uma das laterais. Eu gosto muito dessa opção. Fique por dentro do Morar Contemporâneo. Ouça o Decore Arte no site da rádio e acompanhe mais conteúdos no Instagram You Can Find. Eu sou Janina Esther para a rádio Alvorada FM.
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0: 7h37.

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1: Faltando agora 16 para as 8, o governo de Minas sancionou neste sábado a Lei de Diretrizes Orçamentárias 2027. Para o ano que vem, a receita está estimada em 142,7 bilhões de reais e as despesas em 150,4 bilhões. Com isso, as contas públicas devem apresentar déficit de mais de 7 bilhões e meio de reais no período. Só as despesas obrigatórias, como pagamento de pessoal, devem custar cerca de 88% da arrecadação projetada. A Lei de Diretrizes Orçamentárias estima ainda aumento na receita tributária, sendo o recolhimento do ICMS a maior fonte de arrecadação esperada para 2027.
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1: E a Bolsa de Valores de São Paulo fechou o último pregão na sexta-feira em baixa de 1,73% aos 172.513 pontos. O dólar comercial desvalorizou 0,46%, vendido a R$ 5,08. Já o euro caiu 0,13%, negociado a R$ 5,87. Cotações de hoje você confere logo mais às 10h30 no Alvorada Express. 15 para as 8.

0: Bueno, voilà de quoi on a hâte. Tout passe en casa. 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Jermaine Jackson, do what you do. Agora faltando 4 para as 8. Ou melhor, 4 para as 8. Isso mesmo.
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9: Edson, colisão entre carro e moto complica a Avenida dos Andradas agora, perto da Avenida Francisco Salles, na chegada à área hospitalar. Retenção desde o Complexo da Lagoinha. Quem deixa a região da rodoviária, adica neste momento as avenidas Olegário Maciel e Bias Fortes. 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Josiele Lemos para a Rádio Alvorada.
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11: As ciclovias ainda correspondem a um percentual pequeno da malha viária das cidades mineiras, mas às vezes despertam dúvidas nos usuários, entre as quais se elas se destinam exclusivamente ao trânsito de bicicletas. Pois essa questão está devidamente descrita na Resolução 996 do Conselho Nacional de Trânsito, o CONTRAN. Tal normativa determina que, além das bicicletas, inclusive as elétricas, também podem circular pelas ciclovias os chamados autopropelidos, desde que tenham potência nominal de até 1000 watts, velocidade máxima restrita a 32 km por hora e não ultrapassem 70 centímetros de largura e 1,30 m de distância entre eixos. Entre esses veículos estão patinetes, skates e scooters do tipo stand-up, que são manejadas de pé. Vale destacar que transitar de moto em ciclovias é infração gravíssima, punida com multa multiplicada por 3, que chega a R$880, e com a perda de 7 pontos no prontuário do condutor. 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Eu sou Alexandre Carneiro para a Rádio Alvorada.
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0: 8 e 1

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1: 8:08. O governo de Israel recusou neste domingo a proposta de paz dos Estados Unidos para a faixa de Gaza. O acordo prevê 15 pontos, incluindo o desarmamento do Hamas em etapas. Porém, segundo o primeiro-ministro israelense Benjamin Netanyahu, o país não vai aderir à proposta até que o grupo palestino esteja verdadeiramente desarmado. Disse ainda que, enquanto isso não ocorrer, não fará nenhuma retirada de tropas em Gaza e que continuará a frustrar as ameaças contra Israel. E o ministro das Relações Exteriores, Mauro Vieira, afirmou que o presidente da Argentina, Javier Milei, precisa parar com as agressões direcionadas ao Brasil para que seja possível a normalização da relação entre os dois países. A declaração foi dada ao jornal argentino Clarim e publicada neste domingo. Ainda segundo Vieira, Milei fez oposição ao governo brasileiro e ao presidente Lula em várias ocasiões, entre elas na convenção do PL no mês passado, o que desencadeou uma crise diplomática. Na última semana, em resposta aos ataques, o Itamaraty rebaixou as relações bilaterais, passando a ser representado por um encarregado de negócios e não por um embaixador. 8:10.

0: Bernardo de Vasconcelos e Américo Vespúcio, com retorno ao anel rodoviário na Carlos Luz. 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Josiele Lemos para a Rádio Alvorada.
1: Ok, Josiele, e a disputa por títulos da Copa do Brasil e da Sul-Americana explicam preocupação de Atlético e Cruzeiro em campo pelo Brasileirão. Confira já já no comentário de Paulo Vinícius Coelho na prancheta do PVC. São 8:18.
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9: Uma rodada em que tanto o Atlético quanto o Cruzeiro têm motivos para explicar por que sofrimento durante alguns jogos. Mas tem razões objetivas para isso. O Atlético viajou para Belém com um time mesclado, poupado, retorno de Renier, jogando como atacante no lugar de Cassierra, jogadores preservados, porque quarta-feira começa a definição das oitavas de final da Copa Sul-Americana. E o Atlético tem um compromisso duríssimo contra o Bragantino, que perdeu para o Corinthians em Bragança Paulista. O Bragantino tinha a sequência invicta mais longa dos times da Série A, 10 jogos sem derrota. E perdeu pro Corinthians. O Galo vai então colocar o time titular completo depois de empatar com o Remo por 2-2. Se estabiliza no bloco do meio, tá longe da briga contra o Defensa, mas numa posição abaixo do que deveria estar. O Cruzeiro, ao contrário. O Cruzeiro sofreu no primeiro tempo, tomou o gol de empate num pênalti discutível e confirmado pelo VAR, mas venceu no segundo tempo, principalmente depois da entrada de Caio Jorge, poupado porque justamente vai enfrentar o Flamengo na quarta-feira pela Copa Libertadores. A prioridade pro Atlético do Cruzeiro, claramente está na chance de título. E os títulos possíveis são na Copa do Brasil ou no mata-mata continental. Daí o sofrimento no Brasileirão. Tem que subir na tabela. Tanto o Cruzeiro quanto o Galo podem crescer na tabela. Mas tem explicação. Por que sofreu o Atlético e empatou com o Remo? Porque sofreu o Cruzeiro e venceu com o apoio do Mineirão lotado contra o Mirassol. Paulo Vinícius Coelho, PVC, Alvorada FM.
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1: 8:22.

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1: 8:30, está aberto o prazo para que aposentados e pensionistas da Prefeitura de Belo Horizonte, nascidos em agosto, façam a prova de vida. A previsão é de que mais 1.700 beneficiários realizem a comprovação até o dia 31 deste mês. Quem perder o prazo terá o pagamento suspenso até a regularização. A prova de vida pode ser feita pela internet utilizando o aplicativo gov.br. Para isso é necessário ter biometria cadastrada no TRE ou no DETRAN. Quem preferir pode também realizar o procedimento presencialmente nas agências do Banco Bradesco. E a Prefeitura de Contagem na região metropolitana inicia hoje o programa de reforço escolar 2026 como forma de fortalecer a alfabetização e a aprendizagem no município. Segundo a administração municipal, o programa vai atender 5.800 estudantes do segundo ao nono anos do ensino fundamental. O cronograma inclui acompanhamento personalizado nas áreas de alfabetização, língua portuguesa e matemática. As aulas vão ocorrer durante todo o dia, de segunda a sexta-feira, no intraturno e contraturno das escolas. Para as aulas de reforço, os alunos receberão alimentação e kits escolares. 8:31.

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1: Faltando agora 20 para as 9. Um bolão acertou as 6 dezenas da Mega Sena e levou o prêmio acumulado de quase 165 milhões de reais sorteado ontem. Os números foram 2, 5, 10, 35, 40 e 53. Segundo a Caixa, a aposta foi feita em Fortaleza, no Ceará, com 15 números e 100 cotas. Outras 246 apostas fizeram a quina e vão receber cerca de 23 mil reais cada. O próximo sorteio será realizado amanhã, com prêmio estimado em 3 milhões e meio. As apostas mínimas custam R$ 6,00, podem ser feitas presencialmente em qualquer agência lotérica do país ou pela internet no site aplicativo Loterias Caixa.
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1: Nesta quarta-feira, o Sempre um Papo recebe a escritora e roteirista Paula Gicovati. Em debate, seu mais novo romance, Como Navegar o Abismo. A história retrata a travessia de Nara, uma mulher que, após a perda da mãe, precisa reorganizar a própria existência a partir das memórias. A conversa será em torno dos vínculos familiares e como se dá a reconstrução da vida após o luto. O Sempre um Papo com a escritora Paula Gicovati será nesta quarta-feira, 7 da noite, na Biblioteca Pública Estadual de Belo Horizonte, na Praça da Liberdade. A entrada é gratuita por ordem de chegada, com espaço sujeito à lotação. 8h41.

0: Foram as últimas canções de hoje no painel In Excess, Beautiful Girl, Wet Wet Wet, Love Is All Around e Air Supply, A Lot of Love. Agora faltando 7 para as 9.
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0: Hora e vez também das últimas do trânsito. E aí, Larissa, ou melhor, Josiele, diga pra gente quais as últimas informações de hoje.
2: Para fechar, Edson, destaque para a Avenida dos Andradas, já está liberada lá perto do viaduto Francisco Salles. Falamos mais cedo de ocorrência entre carro e moto, o SAMU esteve por lá. Há reflexos no trânsito, mas dá para o motorista passar por com muita atenção. Andradas no caminho inverso, saída para o Colégio Batista, apresenta boas condições neste momento, Edson. 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Josiele Lemos para a Rádio Alvorada.
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0: Valeu, Josiele. Lembrando que a Larissa foi nossa parceira no trânsito durante um bom tempo antes da Josi. Esses foram os destaques desta segunda. Vazamento de oxigênio altera atendimento no Hospital João 23. Incêndio atinge prédio comercial abandonado em Belo Horizonte. Após acidente com helicóptero, Prefeitura do Rio de Janeiro pede mais fiscalização de voos panorâmicos na cidade. Israel rejeita plano de paz dos Estados Unidos para a faixa de Gaza. Bolão de Fortaleza acerta Mega Sena e leva prêmio de quase 165 milhões de reais.
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0: Cruzeiro vence o Mirassol e se aproxima do G4 do Brasileirão. Já o Atlético empata com o Remo, enquanto o América perde para o Botafogo de Ribeirão Preto. Você vai ter mais informações durante a nossa programação no Repórter Alvorada e no Alvorada Express e a partir das 5 da tarde no painel Alvorada Segunda Edição. Agradeço mais uma vez sua ótima companhia, excelente início de semana para você e vamos juntos com muito mais música e informação.
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0: Agora faltando 4 para as 9.
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Christina Perry, A Thousand Years, Sandra de Sá, Retratos e Canções. 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Agora são 9h24, vamos dar sequência ao Bônus Alvorada com One Republic. Apologize.

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1: Para as últimas canções, Cyndi Lauper, Girls Just Want to Have Fun, Charles and Eddie, Would I Lie to You e Double, The Captain of Her Heart. Faltam agora 2 para as 10.
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1: O preço médio do etanol caiu mais de 9% na região metropolitana de Belo Horizonte. Segundo pesquisa divulgada hoje pelo site Mercado Mineiro, o custo do litro passou de R$4,03 no começo de julho para R$ 3,66 no início de agosto. Já no caso do diesel S10, a queda foi de aproximadamente 1,54%, com o litro do combustível passando a custar de R$ 6,89 para R$ 6,78. O levantamento ainda apontou redução do preço médio da gasolina. Entre julho e agosto, o valor caiu de R$ 6,11 para R$ 6,03, uma redução de 1,25%. A pesquisa foi realizada entre 6 e 8 de agosto em 198 postos da Grande BH.
2: Mercado financeiro.
1: Especialistas do mercado financeiro reduziram pela sexta semana seguida a expectativa para a inflação em 2026. Segundo o boletim Focus, divulgado hoje pelo Banco Central, a previsão para o IPCA passou de 5,03% para 5,02%. Para o PIB, a estimativa teve uma leve queda, passando de 1,99% para 1,98%. No câmbio, consultores esperam que o dólar feche o ano a R$ 5,20, mesmo patamar informado na edição anterior do boletim. Já para a Selic, taxa básica de juros da economia, a previsão segue em 13,75% ao fim de 2026. Capital Mineira segue ensolarada, 26 graus aqui no alto da Raja Gabalha. 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

0: Overhand con Twilight's Try My Side, Brian McKnight, Back at One e Temptations My Girl. São 10h27.
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0: A Bolsa de Valores de São Paulo está em alta de 0,22% aos 172.887 pontos. O dólar comercial tem alta de 0,13%, vendido a R$ 5,09, enquanto o euro tem alta de 0,06%, negociado a R$ 5,88. A segunda-feira tem manhã de céu claro, parcialmente nublado em Belo Horizonte e região metropolitana. A máxima hoje deve chegar a 35 graus. Umidade relativa do ar mínima em torno de apenas 20%. Neste momento, a capital está ensolarada, 28 graus aqui no alto da Raja Gabalha. Ouça logo mais no Repórter Alvorada. Após fim do recesso parlamentar, deputados e senadores retomam hoje as atividades. 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
0: Alvorada, 29 graus.
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0: Na alvorada, Michael Jackson, Love Never Felt So Good, Beto Guedes, O Sal da Terra, Madonna, Live to Tell. Faltam 2 para as 11.
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0: Deputados e senadores voltam hoje às atividades após o fim do recesso parlamentar. Previstos na Constituição para serem retomados no dia 1º, os trabalhos foram adiados em uma semana devido às eleições. Para a liberação dos candidatos que vão concorrer a cargos eletivos este ano, as votações no Congresso serão concentradas em 2 semanas até outubro. Entre as matérias pendentes de análise estão o projeto de lei que criminaliza a misoginia e a medida provisória que suspende a cobrança do imposto de importação sobre compras até $50. E por aqui, a Câmara Municipal de Belo Horizonte pode votar hoje em segundo turno o projeto de lei que proíbe a propaganda de bets na capital. A proposta prevê restrições à publicidade em veículos de comunicação, redes sociais, outdoors e espaços públicos e privados. Em caso de descumprimento, empresas operadoras de apostas ficam sujeitas a penalidades como advertência, multa e, em caso de reincidência, cassação da licença de funcionamento. Para ser aprovado, o texto precisa de pelo menos 21 votos favoráveis. A reunião acontece a partir das 14h30 no plenário Amintas de Barros. Sol segue brilhando sobre a capital mineira, 30 graus aqui no alto da Raja Gabalha. 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Ótima semana, siga com a Flávia Abreu e até amanhã.
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5: Uma ótima segunda-feira, uma excelente semana. 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
1: Encerrando a primeira parte do bônus com Gonzaguinha, Lindo Lago do Amor, Taylor Swift, Anti-Hero e George Michael, Father Figure. Agora 11h32. 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E o bônus de uma hora só de música continua com All of Stars, Ed Sheeran. 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
1: Encerrando muito bem mais uma edição do Bônus aqui na Alvorada com The Love Unlimited Orchestra com I'm So Glad That I'm a Woman. Ouvimos também Biquíni Cavadão, Então e Tim Moore, Yes. Faltando 2 minutos para o meio-dia, vamos à apuração do resultado da promoção cultural. E a ganhadora, que leva 2 pares de ingressos de cinema da rede Cinearte, é a Camila Macedo Chamon, que respondeu certo. O filme que conta a história do sequestro de um ônibus no Rio de Janeiro é Última Parada 174. Parabéns, Camila Macedo Chamon. Nossa equipe vai entrar em contato para instruções.
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1: Trecho da marginal da Avenida General Davi Sarnoff em Contagem foi interditado nesta manhã para obras de remanejamento de adutora localizada na bacia de contenção do córrego Ferrugem. As intervenções ocorrem entre as avenidas Babita Camargos e Marechal Castelo Branco no sentido Eldorado e devem durar 8 dias. A região foi sinalizada e os acessos aos empreendimentos locais estão garantidos. Durante os trabalhos, algumas linhas de ônibus do transporte coletivo municipal terão itinerário alterado. Todas as mudanças podem ser conferidas no site da Prefeitura de Contagem. E um terremoto de magnitude 7,4 atingiu a Colômbia nesta segunda-feira. Autoridades locais afirmam que há feridos, porém não informaram o número de vítimas. Segundo o Serviço Geológico dos Estados Unidos, o tremor ocorreu na cidade de San José del Palmar, a 110 quilômetros de profundidade. O abalo foi sentido em várias cidades colombianas, incluindo a capital Bogotá. Em Cali, pelo menos 20 prédios desabaram durante o terremoto. Em comunicado, o presidente da Colômbia, Belardo de la Espriella, afirmou que está em contato com as autoridades de prevenção a desastres e que viajará para acompanhar a situação das localidades afetadas. Voltamos com outras informações no Alvorada Express, edição meio-dia e meia. 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
1: Nesta primeira parte, você ouviu Simply Red, Stars, Rod Stewart, Love Touch e Zé Ramalho, Sinônimos. Agora 1h26. 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

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O bônus de uma hora só de música continua com By Your Side, Xadê.

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1: Encerrando mais uma edição de uma hora só de música com Candy Station, Young Hearts Run Free, Sting Fields of Gold e Thier à Noite.
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1: 2 para as 2. Ao menos 26 pessoas morreram em decorrência do terremoto de grande magnitude que atingiu a Colômbia nesta segunda-feira, segundo dados atualizados pelas autoridades locais. Do total de mortes, 18 foram registradas na cidade de Pereira, 4 no departamento de Vale del Cauca e 3 em Manizales. O epicentro do tremor foi na costa do Pacífico colombiano, a cerca de 96 quilômetros de profundidade, segundo o Serviço Geológico do país. Em Cali, equipes de resgate atuam em pelo menos 12 pontos críticos, com 25 estruturas desabadas. O abalo foi sentido também em Bogotá e Medellín, além das áreas do Equador, Panamá e da fronteira com a Venezuela. Voos foram suspensos em ao menos 6 aeroportos. O presidente Abelardo de la Espriella determinou a mobilização das autoridades de prevenção e resposta a desastres e anunciou que vai ao eixo cafeeiro para acompanhar os trabalhos e avaliar os danos. A magnitude do terremoto varia entre 6,6 e 7,4, segundo diferentes centros sismológicos. 2 tremores secundários também foram registrados. As autoridades descartaram risco de tsunami. Voltamos com outras informações daqui a pouco no Alvorada Express.
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0: Na Alvorada FM você ouviu Madonna, La Isla Bonita, Maroon 5, Sunday Morning e Titãs para Dizer Adeus. Agora 2h26.
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0: O índice Bovespa opera em queda de 0,22% aos 172.089 pontos. No câmbio, o dólar comercial valoriza 0,58%, negociado a R$ 5,11. Já o euro cai 0,13%, vendido a R$ 5,87. Região metropolitana de Belo Horizonte tem céu claro a parcialmente nublado, agora faz 33 graus no alto da Avenida Raja Gabalha. Confira daqui a pouco no Repórter Alvorada. Termina nesta semana prazo para que pré-selecionados, na segunda chamada do ProUni, comprovem.

0: Vem as informações da inscrição.
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0: Na Alvorada FM, você ouviu Lulu Santos, Um Certo Alguém, James Blunt, Hi, e Lionel Richie, Say You, Say Me. Agora faltam 3 minutos para as 3.
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0: Estudantes pré-selecionados na segunda chamada do ProUni no segundo semestre têm até sexta-feira para comprovar as informações da inscrição. A documentação deve ser entregue diretamente à instituição privada de ensino presencialmente ou pela internet, conforme orientação da própria faculdade. A lista dos pré-selecionados está disponível no Portal Único de Acesso ao Ensino Superior. O ProUni oferece bolsas integrais ou de 50% em faculdades particulares. Candidatos que não forem selecionados nas duas chamadas regulares ainda poderão manifestar interesse na lista de espera nos dias 26 e 27 de agosto. E estão abertas as inscrições para o vestibular 2027 da Unicamp, considerada uma das melhores universidades do país e da América Latina. Ao todo, são oferecidas mais de 2.500 vagas em 70 cursos de graduação, incluindo duas novas opções: Inteligência Artificial e Ciência de Dados e Relações Internacionais. As inscrições podem ser feitas até 31 de agosto pelo site da Convest, com taxa de R$ 230. As provas serão realizadas em 40 cidades, sendo 34 municípios no estado de São Paulo e outras 6 capitais de outras regiões do país, incluindo Belo Horizonte. A primeira fase será aplicada em 18 de outubro e a segunda nos dias 29 e 30 de novembro. Voltamos com outras notícias no Repórter Alvorada, edição das 4. Agora faltam 2 minutos para as 3. Você está na Alvorada FM de Belo Horizonte, 94,9. Eu sou a Flávia Abreu, fico por aqui. E a partir de agora em sua companhia, Joênio Martins. Para você, uma ótima tarde.
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4: Agora no alto da Rádio Gabalha faz 32 graus.
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1: Olá, excelente tarde para você que está acompanhando a programação da Alvorada FM. Agora são 3 horas e 2 minutos. Já já o bônus. 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Agora vai rolar o bônus. Ouça o que vem por aí.
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0: We Just Don't Care. Você ouviu John Legend fechando a primeira parte do bônus. Antes, Human League, Human e Beto Guedes, Sol de Primavera. 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E segue o bônus.
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0: Você ouviu na Alvorada FM, fechando a segunda parte do bônus, Rick Astley, Never Gonna Give You Up, Gilberto Gil Drão e Snow Patrol, Open Your Eyes. Agora faltando 8 minutos para as 4 horas. Vamos à apuração do resultado da promoção cultural. Ganhador que leva uma entrada que dá direito a 2 horas de acesso para um adulto e uma criança ao Space Friends Park é Elton Ferreira da Silva. O filme em que o personagem principal é o príncipe do país fictício Wakanda é o Pantera Negra. Parabéns, Elton. Nossa equipe entrará em contato para instruções. Agora, faltando 8 minutos para as 4.
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0: O metrô começa a operar novamente, ou volta a operar novamente com alterações nesta semana para continuidade das obras de revitalização da linha 1. Até sexta-feira, das 8 às 11 da noite, o intervalo entre as viagens será de 18 minutos. Nesse mesmo horário, os trens vão circular por apenas uma via nas estações Valdomiro Lobo e Floramar. Usuários que estiverem nessas plataformas deverão ficar atentos à direção do metrô antes do embarque. Segundo a concessionária responsável pelo transporte, não será necessário realizar baldeação. E a partir de amanhã, alunos do ensino médio de escola pública da EJA ou bolsistas integrais da rede privada de Belo Horizonte têm novo prazo para solicitar o passe livre estudantil. O benefício é destinado aos alunos que moram a mais de 1 quilômetro da instituição em que estudam e equivale a 100% do valor da passagem de ida e volta. O passe vale apenas para o serviço de transporte público coletivo da capital, ou seja, pelo cartão BH Bus. A repescagem ocorre entre amanhã e sexta, das 10 da manhã às 5 da tarde, no Centro de Referência das Juventudes, na Rua Guaicurus, número 50. Mais informações no site passeestudantil.pbh.gov.br. Alvorada, música e informação, agora faltando 6 minutos para as 4.
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0: 5 para as 4.
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0: Você ouviu na Alvorada FM Madonna, Borderline, Bon Jovi, Always e Djavan, Nenhum Dia. Agora são 4h21.
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0: O índice Bovespa opera em queda de 0,19% aos 172.190 pontos. No câmbio, o dólar comercial valoriza 0,37%, negociado a R$ 5,10. Já o euro cai 0,13%, vendido a R$ 5,87. Região metropolitana de Belo Horizonte tem céu limpo neste momento. Faz 31 graus no alto da Avenida Raja Gabalha. Confira daqui a pouco no painel Alvorada, segunda edição. Passa de 110 o número de mortos após terremoto na Colômbia.
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0: E vamos às primeiras informações do trânsito, direto da nossa central de trânsito, Emerson Rodrigues chegando. Muito boa tarde para você, Emerson.
2: Boa tarde, Joênio. Boa tarde, ouvinte Alvorada. Trânsito carregado agora na Avenida Tereza Cristina, sentido Contagem. As filas começam pouco depois do viaduto José Viola, no Padre Eustáquio, e vão até a rotatória do Coração Eucarístico. Excesso de veículos nesse trecho. Para ganhar tempo, você que dirige pode escolher a Avenida Amazonas. Já no caminho da região oeste para o centro, trânsito fluindo sem problemas nos principais corredores. 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Emerson Rodrigues para a Rádio Alvorada.
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1: Agora no alto da Raja Gabalha, 31 graus.

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0: Você ouviu Santana na Alvorada FM, The Game of Love, participação de Michelle Brandt, Mr. Broken Wings e Rita Lee, Mutante. Agora faltam 5 minutos para as 5 instantes, painel Alvorada, segunda edição. 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
2: A Semana Nacional de Controle e Combate à Leishmaniose, que começa hoje, 10 de agosto, tem como objetivo conscientizar a população e fortalecer ações de prevenção, diagnóstico e tratamento dessa zoonose que afeta humanos e animais. A semana visa reforçar medidas preventivas contra o mosquito transmissor da doença e integrar ações de saúde pública e veterinária. Os cães são importantes reservatórios da leishmaniose, o que significa que eles funcionam como hospedeiros do parasita, a leishmania. O animal não transmite a doença diretamente para o ser humano, mas mantém o ciclo da doença ativo, porque serve de fonte de infecção para o mosquito. O mosquito pica um cão infectado e ingere o parasita que se desenvolve dentro dele. Depois, o mosquito, ao picar um humano, transmite a doença. O controle em cães impacta diretamente na redução de casos humanos. Vacinação e exames periódicos do cão ajudam a proteger os animais e as pessoas.
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0: Faltando 2 minutos para as 5. Olá, muito boa tarde. Eu sou o Joênio Martins e vamos juntos no painel Alvorada, segunda edição. Belo Horizonte tem céu parcialmente ensolarado. Neste momento faz 30 graus no alto da Avenida Raja Gabalha. Confira agora as principais notícias desta segunda-feira, 10 de agosto de 2026. Prédio abandonado da Oi, atingido por incêndio em BH, tem trincas e riscos de queda de vidros, mas não apresenta risco a estrutural, avalia a Defesa Civil. Contagem realiza a partir de hoje a semana D de vacinação de cães e gatos contra a raiva. Presidente do STF, Edson Fachin, diz preparar lei para limitar salário de juízes. Passa de 110 o número de mortos após terremoto na Colômbia. Temperatura de superfície do mar bate recorde histórico em julho, aponta Observatório Copérnicos. Ótima tarde, vamos juntos por aqui, Alvorada FM. Você sabe por que houve. Agora são 5 horas.

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1: Agora são 5:08. A Defesa Civil de Belo Horizonte não identificou o risco estrutural no prédio abandonado da Oi atingido ontem por um incêndio na Avenida Prudente de Moraes, no bairro Santo Antônio. O imóvel era ocupado por pessoas em situação de rua e, segundo os bombeiros, o fogo pode ter começado após uma queima de cobre. Na vistoria realizada hoje, foram encontradas trincas, queda de reboco, danos elétricos e deformação na laje, principalmente no segundo pavimento, onde as chamas se concentraram. Parte do passeio foi isolada devido ao risco de queda de vidros. A Oi foi notificada a adotar medidas urgentes e providenciar a limpeza e manutenção do imóvel. E um turista colombiano de 50 anos retornou em segurança hoje ao local onde estava acampado na Serra do Cipó, região central de Minas, após ficar cerca de 12 horas desaparecido. O corpo de bombeiros havia sido acionado na noite de domingo, quando o homem se perdeu durante uma trilha com outras duas pessoas. As buscas foram realizadas durante a madrugada e amanhã desta segunda-feira com o auxílio de um drone e uma aeronave. Apesar da operação, o próprio turista conseguiu voltar sozinho ao camping. Segundo os militares, ele dispensou atendimento médico no local. 5:09.

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1: 5:18. A Prefeitura de Contagem na região metropolitana realiza a partir de hoje a semana D de vacinação de cães e gatos contra a raiva. Até sexta-feira, as 8 regiões do município vão disponibilizar atendimento para animais que ainda não foram vacinados nas etapas anteriores da campanha. Os postos vão funcionar das 8 da manhã às 5 da tarde. Para receber a dose, os cães devem ser levados por pessoas maiores de 18 anos, utilizando coleira e os de grande porte focinheira. Já os gatos devem ser transportados em caixas apropriadas. Os endereços dos locais de vacinação estão disponíveis no site da Prefeitura de Contagem. E por aqui, a Prefeitura de Belo Horizonte vai atualizar o cadastro de protetores de animais domésticos da capital. A iniciativa permite que a Subsecretaria de Bem-Estar Animal conheça melhor o perfil dos protetores, além de criar um canal direto de diálogo com esse público. Atualmente são 96 inscritos. A administração ainda reforça que o cadastro permite a implementação de programas e capacitações voltadas ao resgate e cuidado de cães e gatos do município. A participação é gratuita e deve ser solicitada online por meio de formulário eletrônico. O link está disponível no portal de serviços da PBH. 5:19.

0: Alvorada FM, Lighthouse Family Rye. Você ouviu também Michael Green e Ann Wilson, Almost in Paradise e os Paralamas do Sucesso, aonde quer que eu vá. São 5h28.
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0: A segunda-feira tem tarde de céu claro, com temperatura elevada e ar seco em Belo Horizonte. Termômetros variaram hoje entre 17 e 35 graus. Já a umidade relativa do ar mínima ficou em torno de apenas 20% à tarde. Por isso, a recomendação é beber água e hidratar as vias aéreas. No fim de semana, Belo Horizonte registrou a maior temperatura para o mês de agosto desde o início das medições em 1961. A estação da Pampulha marcou 34,4 graus no domingo devido a uma forte massa de ar quente e seco atípica para o inverno. Agora faz 28 graus no alto da Avenida Raja Gabalha.
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0: E o Emerson Rodrigues de volta aqui no painel Alvorada segunda edição, falando da Via Expressa de Contagem. Está acontecendo por aí, Emerson?
3: Joênio, obra interdita parcialmente o trânsito na Via Expressa de Contagem, sentido Betim, na região do bairro Perobas, pouco depois do encontro com a Avenida Helena de

0: Vasconcelos. As duas vias estão sendo impactadas. Motorista, para evitar o trânsito travado na Helena de Vasconcelos, você pode passar pela Avenida das Américas e via Vereador Joaquim Costa. E quem quer fugir no congestionamento na Via Expressa, que está começando pouco depois do Água Branca, pode acessar a Avenida João César de Oliveira. 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Emerson Rodrigues para a Rádio Alvorada.
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4: Como belo horizontino, você certamente já viu, fotografou, compartilhou com os amigos e se divertiu com as pinturas do bolinho espalhadas por toda a cidade. De um jeito engraçado, leve, colorido e criativo, ele estava sempre por aí, mostrando pra gente que é possível se divertir enquanto a gente vive a cidade. Seja em viadutos, esquinas, fachadas, muros, ele fez parte da vida de muita gente. E o que eu quero te contar é que talvez você não saiba, mas esse ano o Bolinho está celebrando 17 anos. E pra marcar essa data, a artista Raquel Bolinho vai fazer uma exposição aqui na cidade a partir do dia 12 de agosto. A exposição está bem interessante, vai acontecer em 5 salas que vão apresentar o nosso querido personagem de formas diferentes, interativas e, claro, surpreendentes. Para visitar a exposição Habitante, Registros de um Bolinho pela Cidade, você vai se dirigir à Galeria Pedro Moraleida, do Palácio das Artes. Ela vai começar no dia 12 de agosto e você tem até 13 de setembro para visitar de forma gratuita. Não deixe de conferir. Para saber mais, é só procurar o Instagram do Palácio das Artes ou da Raquel Bolinho. E para rever essa dica, você pode acessar alvoradafm.com.br/podcasts ou me procurar no Coisas de Mineiro. Eu sou Isabela Lapa para Alvorada FM.
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2: Agora são 5h39. O Cruzeiro venceu o Mirassol neste domingo por 3-1 no Mineirão pela rodada 22 do Campeonato Brasileiro. O zagueiro João Marcelo e os atacantes Caio Jorge e Wesley balançaram as redes pela Raposa, enquanto Reinaldo marcou pelo time visitante. O triunfo diante de quase 58 mil torcedores levou a equipe celeste à quinta colocação com 33 pontos. Próximo compromisso do Cruzeiro será nesta quarta-feira às 9:30 PM, quando recebe o Flamengo no Gigante da Pampulha pela ida das oitavas de final da Copa Libertadores. Ingressos a partir de R$ 40 para sócios no site do clube. Já o Atlético empatou no sábado com o Remo por 2-2 no Pará. Os donos da casa marcaram nos minutos iniciais da partida, mas o Galo conseguiu a virada ainda na primeira etapa com gols dos meias Renier e Bernard. A igualdade foi conquistada pela equipe paranaense na volta do intervalo ao aproveitar uma saída errada do goleiro Everson. O tropeço fez o alvinegro cair para a 11ª posição com 29 pontos. O Atlético volta a campo na próxima quarta-feira às 19h contra o Bragantino pela ida das oitavas de final da Sul-Americana. E pela Série B, o América perdeu neste sábado por 2-1 para o Botafogo de Ribeirão Preto. Com o resultado, o Coelho segue na vice-liderança com apenas 11 pontos. Faltando 20 minutos para as 6 horas.

0: Alvorada FM, você sabe porque houve Bruno Mars, The Late Song, Phil Collins, Everyday e Biquíni Cavadão, só para te mostrar. Agora faltando 12 minutos para as 6.
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0: O Aeroporto Internacional de Belo Horizonte em Confins opera normalmente na tarde desta segunda-feira. O voo 4751 da Azul, que partiria rumo ao Rio de Janeiro às 5h35 da tarde, está atrasado e deve decolar somente às 6h05. Já o voo 4462, também da Azul, que partiria para São Paulo às 5h55, deve deixar BH somente às 6h30. Tem funcionamento regular os terminais de Congonhas e Guarulhos, em São Paulo, e o Aeroporto Internacional Presidente Juscelino Kubitschek, em Brasília. No Galeão, o voo 2070 da Gol, que virá para Belo Horizonte, está atrasado em meia hora e deve decolar somente às 6h.
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0: Mais informações do trânsito, agora o cenário, anel rodoviário, Emerson.
3: Joênio, anel rodoviário no sentido Vitória tem trânsito retido agora entre o Trevo do Betânia e o Madre Gertrudes, reflexo de caminhão com problemas mecânicos perto do viaduto da Avenida Amazonas. Motorista, você pode desviar saindo pela Avenida Tereza Cristina. E no sentido Rio de Janeiro, a alça que dá acesso à Avenida Cardeal Eugênio Pacelli tem trânsito travado e há reflexos na pista principal desde o Trevo do Califórnia. Nesse caso, considerando que a alça de saída para a Via Expressa está fechada em razão de obras, motorista que está no anel sentido Rio indo para Contagem ganha tempo pela BR-040. 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Emerson Rodrigues para a Rádio Alvorada.
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1: Agora são 6:02. O presidente do Supremo Tribunal Federal, Edson Fachin, anunciou um projeto de lei para regulamentar a remuneração de juízes e desembargadores no Brasil. Em seminário realizado nesta segunda-feira em São Paulo, o ministro afirmou que a minuta da proposta deve ficar pronta até o fim deste ano. Fachin argumentou ser preciso moralizar os gastos públicos e encontrar soluções públicas justas e fisicamente sustentáveis para questões estruturais no Brasil. Entre elas estão os altos salários pagos a magistrados. E no Congresso, senadores e deputados federais voltaram hoje às atividades após o fim do recesso parlamentar. Previstos na Constituição para serem retomados no dia 1º, os trabalhos foram adiados em uma semana devido às eleições. Para a liberação dos candidatos que vão concorrer a cargos eletivos este ano, as votações no Congresso serão concentradas em 2 semanas até outubro. Entre as matérias pendentes de análise estão os projetos de lei que criminaliza a misoginia e a medida provisória que suspende a cobrança do imposto de importação sobre compras de até $50. Agora são 6:04 na Alvorada.

0: 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Você ouviu Desiree, You Gotta Be, Michael Bolton, How Am I Supposed to Live e James Arthur Naked. Agora são 6 horas e 12 minutos.
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0: 6:12, presença de parlamentares no Congresso fica abaixo do esperado, mesmo após retorno atrasado. As informações direto de Brasília, você acompanha na Alvorada com José Maria Trindade.
2: Pois não. Olha, oficialmente o Congresso deveria voltar às atividades no dia 1º, oficialmente. Mas aí os deputados e senadores decidiram que seria nesta semana. O quórum foi baixo, uma convocação para segunda-feira. Mesmo com a possibilidade do registro via celular em votação online, o quórum acabou sendo aquém do que esperava o presidente da Câmara. Os líderes fecharam com os presidentes da Câmara e Senado 3 semanas de votação antes das eleições. Esta semana, a do dia 31 e a semana do dia 3 de setembro. É que os deputados e senadores estão em campanha eleitoral e a disputa também contribui para travar o funcionamento da casa. Há dificuldades políticas para votar temas sensíveis, como o combate à misoginia e a redução da maioridade penal. Esses assuntos já estão nos debates eleitorais. A novidade agora na política é a reaproximação, que ainda não é a paz, entre o presidente do Senado, senador Davi Alcolumbre, e o presidente Lula. Além do comprometimento com a governabilidade e a institucionalidade, o senador Davi Alcolumbre trabalhou para a neutralidade que foi adotada pela União Progressistas na disputa eleitoral, e isso agradou o presidente Lula. De Brasília, José Maria Trindade para a Rádio Alvorada.
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0: Guilherme Arantes, cheia de charme, Ellie Goulding, Love Me Like You Do e Desiree You Gotta Be. Agora são 6h22.
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0: Caminhos do centro para a Venda Nova e as informações com Emerson Rodrigues.
2: Joênio, a Avenida Risoleta Neves, sentido bairro, com trânsito lento agora, por causa de uma ocorrência mais cedo, pouco depois da estação São Gabriel. Inclusive, com reflexos na Avenida Cristiano Machado, no caminho para Venda Nova, desde o shopping do bairro São Paulo. E lembrando que as obras continuam na Cristiano Machado, perto da estação Vilarinho, e neste horário de pico, a lentidão a partir do Floramar. Motorista, muita calma, programe-se, porque na outra alternativa de caminho para Venda Nova, também há lentidão na Avenida Antônio Carlos, a partir do Cachoeirinha. As filas começam no encontro com a Avenida Bernardo de Vasconcelos e vão até o cruzamento com a Avenida Santa Rosa. Depois, um certo alívio na Pedro I e o trânsito volta a ficar carregado nas proximidades da MG10 a partir

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8: Se a neuroarquitetura diz que prateleira sobre a cabeceira da cama interfere na qualidade do sono, o que usar então para que essa parede de destaque no quarto não fique sem graça? Seguem algumas dicas. Um painel amadeirado que confere aconchego visual e é também uma maneira de trazer a biofilia nos conectando com a natureza. Uma outra opção é a cabeceira com profundidade de geralmente uns 10 centímetros. Você pode fazer com marcenaria ou gesso, que é o caso da minha, que eu pintei de vinho e nela eu apoio quadros, fotos e pedrinhas. Sim, eu sou dessas que coleciona pedras. Uma outra opção é fazer uma cabeceira personalizada, com texturas, acabamentos e cores interessantes, que aí por si só essa cabeceira dominará o espaço. Tem ainda a opção do papel de parede e, por último, a pintura à meia parede, sobre a qual você pode colocar quadros de molduras finas em uma das laterais. Eu gosto muito dessa opção. Fique por dentro do Morar Contemporâneo. Ouça o Decore Arte no site da rádio e acompanhe mais conteúdos no Instagram You Can Find. Eu sou Janina Esther para a rádio Alvorada FM.
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1: São 6:36. Subiu para ao menos 111 o número de mortes causadas pelo terremoto de magnitude 7,4 que atingiu a Colômbia nesta manhã, segundo autoridades locais. O tremor provocou desabamentos e danos graves em várias regiões, incluindo Cali, onde cerca de 20 prédios teriam desabado. Pelo menos 6 aeroportos foram afetados e as operações estão suspensas para a avaliação da estrutura. O epicentro do tremor foi na costa do Pacífico colombiano, a cerca de 96 quilômetros de profundidade, segundo o Serviço Geológico do país. O abalo foi sentido também em Bogotá, Medellín e outras cidades, apesar de não haver relatos de danos estruturais graves na capital, além de áreas do Equador, Panamá e da fronteira com a Venezuela. Nas redes sociais, o presidente Lula disse ter recebido com preocupação a notícia do terremoto e manifestou: em nome do povo brasileiro, solidariedade ao povo colombiano, especialmente às famílias das vítimas e aos demais afetados. Até o momento, segundo o Itamaraty, não foram identificados brasileiros entre as vítimas. 6:37.
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0: Jorge Vercillo, todo sempre.

0: Alvorada FM, você sabe porque ouve U2 Without You. Você ouviu Jorge Vercillo, Todo Sempre e The Cars Drive. Agora faltando 14 minutos para as 7 horas.
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0: Novas informações, atualizando região central. Emerson, qual o seu destaque agora?
2: Joênio, na Avenida Afonso Pena, sentido rodoviária, o trânsito ainda apresenta reflexos de lentidão por causa de uma ocorrência mais cedo no encontro com a Rua São Paulo. Ainda há um trecho de trânsito bem carregado que começa na altura do Parque Municipal. Motorista, você que pretende passar pelo Complexo da Lagoinha, ganha tempo desviando pela Avenida dos Andradas. No sentido Mangabeiras, trânsito sem problemas agora para quem passa pela Avenida Afonso Pena. Enquanto o trânsito anda devagar, seus planos podem acelerar. 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Emerson Rodrigues para a Rádio Alvorada.
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3: As ciclovias ainda correspondem a um percentual pequeno da malha viária das cidades mineiras, mas às vezes despertam dúvidas nos usuários, entre as quais se elas se destinam exclusivamente ao trânsito de bicicletas. Pois essa questão está devidamente descrita na Resolução 996 do Conselho Nacional de Trânsito, o CONTRAN. Tal normativa determina que, além das bicicletas, inclusive as elétricas, também podem circular pelas ciclovias os chamados autopropelidos, desde que tenham potência nominal de até 1000 watts, velocidade máxima restrita a 32 km por hora e não ultrapassem 70 centímetros de largura e 1,30 m de distância entre eixos. Entre esses veículos estão patinetes, skates e scooters do tipo stand-up, que são manejadas de pé. Vale destacar que transitar de moto em ciclovias é infração gravíssima, punida com multa multiplicada por 3, que chega a R$ 880,00, e com a perda de 7 pontos no prontuário do condutor. 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Eu sou Alexandre Carneiro para a Rádio Alvorada.
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1: Agora falta um minuto para as sete. Começa a operar hoje o Desenrola Adimplentes, que oferece renegociação de dívidas de trabalhadores informais com juros menores. O programa ainda oferece crédito para estudantes e empresários em dia com o FIES. Segundo o Ministério da Fazenda, 30% do valor das operações será proveniente das instituições financeiras, enquanto 70% será bancado pela União. Entre as condições de renegociação, o programa prevê juros de 1,99% ao mês para trabalhadores sem carteira assinada, além de desconto de 12% sobre o valor da dívida para estudantes com contratos do FIES celebrados até 2017. Saiba mais sobre o Desenrola Adimplentes pelo site do Ministério da Fazenda.
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1: E o índice Bovespa fechou o pregão de hoje em queda de 0,19% aos 172.182 pontos. No câmbio, o dólar comercial valorizou 0,53%, negociado a R$ 5,11. Já o euro subiu 0,36%, vendido a R$ 5,89. 7 horas em ponto.
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4: Taylor Swift, I Knew It, I Knew You, tema do filme Toy Story 5.

0: Alvorada FM, Milton Nascimento, Maria, Maria, Taylor Swift, I Knew It, I Knew You e The House Martins, Build. Agora são 7:06.
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0: E ele volta com novas informações, Emerson Rodrigues. Atenção aí para o trânsito na Avenida Tancredo Neves, não é isso?
2: Joênio, alerta para a ocorrência que interdita parcialmente a Avenida Tancredo Neves no sentido centro, pouco depois do encontro com a Avenida João 23, região do Jardim São José. Há reflexos de lentidão desde o castelo. As filas começam antes do encontro da Tancredo Neves com a Avenida dos Engenheiros. E por causa da rotatória na região do Jardim Alvorada, há também lentidão para quem passa agora pela Tancredo Neves no sentido bairro. Impactos na Pedro II, no caminho para Pampulha, entre o Monsenhor Messias e o Jardim Montanhês. A opção para fugir do congestionamento é passar pela Avenida Carlos Luz. 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Emerson Rodrigues para a Rádio Alvorada.
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0: São 7:09. Atlético e Cruzeiro sofrem no Brasileirão ao poupar forças para mirar outros objetivos. Os detalhes do comentário de Paulo Vinícius Coelho, o PVC. Você acompanha agora na Alvorada FM.
5: Uma rodada em que tanto o Atlético quanto o Cruzeiro têm motivos para explicar por que sofrimento durante alguns jogos. Mas tem razões objetivas para isso. O Atlético viajou para Belém com um time mesclado, poupado, retorno de Renier, jogando como atacante no lugar de Cassierra, jogadores preservados porque quarta-feira começa a definição das oitavas de final da Copa Sul-Americana. E o Atlético tem um compromisso duríssimo contra o Bragantino, que perdeu pro Corinthians em Bragança Paulista. O Bragantino tinha a sequência invicta mais longa dos times da Série A, 10 jogos sem derrota. E perdeu pro Corinthians. O Galo vai então colocar o time titular completo depois de empatar com o Remo por 2-2. Se estabiliza no bloco do meio, tá longe da briga contra o descenso, mas com uma posição abaixo do que deveria estar. O Cruzeiro, ao contrário. O Cruzeiro sofreu no primeiro tempo, tomou um gol de empate num pênalti discutível e confirmado pelo VAR, mas venceu no segundo tempo, principalmente depois da entrada de Caio Jorge, poupado porque justamente vai enfrentar o Flamengo na quarta-feira pela Copa Libertadores. A prioridade pro Atlético do Cruzeiro, claramente está na chance de título. E os títulos possíveis são na Copa do Brasil ou no mata-mata continental. Daí o sofrimento no Brasileirão. Tem que subir na tabela. Tanto o Cruzeiro quanto o Galo podem crescer na tabela. Mas tem explicação. Por que sofreu o Atlético e empatou com o Remo? Porque sofreu o Cruzeiro e venceu com apoio do Mineirão lotado contra o Mirassol. Paulo Vinícius Coelho, PVC, Alvorada FM.
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1: São 7:17. A temperatura média da superfície dos oceanos bateu recorde global em julho. Segundo o Observatório Europeu Copérnicos, a média chegou a 20,96 graus Celsius acima do recorde anterior de 20,89 graus registrado em 2023. O aumento foi influenciado principalmente pelo calor excepcional no Pacífico Tropical, onde as condições do fenômeno El Niño devem se fortalecer nos próximos meses. Na Europa, o calor dos oceanos contribuiu para ondas de calor marinhas, secas e impactos nos rios e no abastecimento de água. O Copérnicos também aponta que julho foi o segundo mês mais quente da história em relação à temperatura média global do ar. E na China, um forte tufão causou neste domingo as tempestades mais fortes do país em 2026, com ventos de até 150 quilômetros. Chamado de tufão Dolphin, o fenômeno deixou mais de 1 milhão de pessoas desalojadas, segundo o portal Al Jazeera. Quase 1.000 voos foram cancelados em Xangai, enquanto outros transportes foram interrompidos devido ao risco de deslizamentos na região. Segundo as autoridades meteorológicas, a previsão é de que o tufão Dolphin siga para o oeste antes de desacelerar no centro e sudoeste do país. No entanto, Pequim está em alerta para chuvas significativas a partir de amanhã. 7:19.

0: Na Alvorada FM, você ouviu Djavan, Acelerou, Celine Dion, Immortality e Elton John, com a participação de Dua Lipa, Cold Heart. Agora são 7h27.
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0: E agora mais informações do trânsito, atualizando tudo. Cardeal Eugênio Pacelli, qual o panorama agora, Emerson?
2: Trânsito parcialmente bloqueado na Avenida Cardeal Eugênio Pacelli, sentido Betim, Joênio. Pouco antes da trincheira da Praça da CEMIG, estamos em contato com a Transcom para saber detalhes, mas motorista já fica o alerta. Inclusive, a saída de Belo Horizonte pela Avenida Amazonas já tem trânsito lento por causa do bloqueio parcial mais à frente na Pacelli. Lentidão na Amazonas começa na altura do Nova Gameleira. Então, você pode deixar BH indo para Contagem pela Via Expressa e no trevo da Babita Camargos acessar mais à frente a Avenida João César de Oliveira. Bom, no caminho para BH também há um ponto de retenção na Avenida Cardeal Eugênio Pacelli, antes da trincheira da Praça da CEMIG. Vias internas do bairro Amazonas e Avenida Davi Sarnoff ajudam você, motorista, nesse trecho. 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Emerson Rodrigues, para a Rádio Alvorada.
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9: Olá, ouvintes leitores do Mundo Livro. Hoje eu vou falar sobre a campanha portuguesa Eu Leio Saramago. Criada pela Fundação José Saramago, presidida pela minha querida amiga Pilar Del Rio, a iniciativa convida leitores, escritores, professores e artistas a gravar pequenos vídeos lendo trechos da obra do autor e publicá-los nas redes sociais. A campanha surgiu num momento de debate sobre a possível redução da presença obrigatória de Saramago no currículo escolar português. Em vez de responder com protestos, a Fundação escolheu a leitura e a proposta é muito simples: mostrar que o escritor permanece vivo quando seus livros continuam circulando. Saramago não deve ser lido só porque está num programa escolar, mas porque seus romances nos fazem pensar sobre o poder, a injustiça, a democracia e a responsabilidade de cada pessoa diante do mundo. José Saramago nasceu em 22 e recebeu o Prêmio Nobel de Literatura em

0: 98. É autor de romances como Ensaio sobre a Cegueira, O Evangelho segundo Jesus Cristo e Memorial do Convento. Agora fica o convite. Grave um vídeo lendo um trecho de Saramago, publique em seu perfil e escreva Eu Leio Saramago e marque Fundação José Saramago. Meu nome é Afonso Borges e você pode ouvir e baixar todos os podcasts que eu falo no site alvoradafm.com.br.
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1: São 7h38. A Horizonte Inovação Empreendedora realiza amanhã a oficina Como Construir a Identidade Visual do Seu Negócio. A aula é gratuita e abordará temas como escolha de paleta de cores, estética consistente e como tirar fotos profissionais direto do celular. Idealizada pela Câmara de Dirigentes Lojistas de BH e com parceria do Sebrae, a oficina de audiovisual é voltada para microempresários, prestadores de serviço e profissionais autônomos. O evento ocorre nesta terça, às 15h30, na sede da Horizonte. O endereço é Avenida João Pinheiro, número 515, no centro. Os ingressos gratuitos estão disponíveis na plataforma Simpla.
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1: E o professor e jornalista Carlos Alberto Santos lança nesta semana o e-book Viva a Vida. O livro reúne artigos e reflexões publicados quinzenalmente pelo autor na coluna Dicas do portal BH Eventos. Com textos profundos e motivacionais, Carlos Alberto leva ao público mensagens inspiradoras que ajudam a refletir sobre o cotidiano, a essência humana e principalmente sobre o sentido da vida. Além de apresentar a obra, a ocasião promete um bate-papo leve, sensível e agradável. A live de lançamento do e-book Viva a Vida de Carlos Alberto Santos acontece nesta quarta-feira às 19h pelo Instagram @bheventos.oficial. 7h39.

0: Esse foi o Ahá, I've Been Using You. Você ouviu também Jack Johnson, Upside Down e Donna Summer, Breakaway. Agora, faltando 6 minutos para as 8 horas.
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0: Agora falando sobre a MGC 356, finalizando sua participação por aqui, Emerson Rodrigues, é com você.
2: Joênio, restrição de faixa na MGC 356, sentido Olhos d'Água, perto da Mata da Copasa, gera lentidão. Com esse cenário, você que está na região do Belvedere, querendo acessar o anel rodoviário, ganha tempo por vias internas dos bairros Buritis, Palmeiras e Betânia. Na descida para Savassi, trânsito sem problemas na MGC 356, também na continuação pela Avenida Nossa Senhora do Carmo. 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Emerson Rodrigues, para a Rádio Alvorada.
0: Ok, boa noite, obrigado, Emerson.
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0: Agora faltando 5 minutos para as 8 horas. Belo Horizonte tem céu com nuvens. Neste momento faz 24 graus no alto da Avenida Raja Gabalha. Estes foram os destaques de hoje no painel Alvorada, segunda edição. Prédio abandonado da Oi, atingido por incêndio em BH, tem trincas e risco de queda de vidros, mas não apresenta risco estrutural, avalia a Defesa Civil. Contagem realiza a partir de hoje semana D de vacinação de cães e gatos contra a raiva. Presidente do STF, Edson Fachin, diz preparar lei para limitar salário de juiz. E passa de 110 o número de mortos após terremoto na Colômbia. Temperatura da superfície do mar bate recorde histórico em julho, aponta Observatório Copérnicos. Mais informações no Repórter Alvorada ao longo de nossa programação. 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Eu sou o Joênio Martins e você fica agora com a companhia do Bel Augusto. Obrigado pela sua audiência. Boa noite e até amanhã.
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2: A partir de agora, muita música de qualidade. 7h58, hora de saber o que vem por aqui.
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temporada. Finalzinho da primeira sequência do bônus com Harold Melvin, The Blue Notes, The Love I Lost, Ed Sheeran, Shape of You e James Blunt, Same Mistake. Fique sempre em boa companhia com a Alvorada FM, baixando o nosso app ou acessando o nosso site. E aproveitando para deixar a Alvorada cada vez mais com a sua cara, você pode botar na sua música preferida apertando o joinha verde para tocar mais ou o vermelho para não tocar mais. Assim você deixa a Alvorada cada vez mais gostosa de ouvir e com a sua cara na hora. 8h28, de volta ao bônus com Kelly Clarkson. Because of you.

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1: Sequência final do bônus com George Michael, Faith, James Morrison, You Give Me Something, Nelly Furtado, I'm Like a Bird, os Paralamas do Sucesso, La Bella Luna. 8:57, eu sou o Bel Augusto, seguimos juntos até a meia-noite. Em instantes, a voz do Brasil para você em sintonia com os 94,9 do seu rádio. E para ficar ligado em músicas de qualidade durante a voz, acesse o player de nosso site em alvoradafm.com.br ou baixe o app da Rádio Alvorada de Belo Horizonte. Cobrindo 8:57, até daqui a pouco.
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